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Avril Lavigne. O que é que tá, não tá fora?

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10: Última hora, 24 horas.com. Estando como de 15 última hora.
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